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Boletim climático atualizado para as regiões do Brasil. Norte, região se encontra em período de estabilidade climática, com temperaturas moderadas. No entanto, há registros de chuvas intensas em áreas próximas ao rio Amazonas. Nordeste, região enfrenta ondas de calor extremo, com temperaturas acima dos 40 graus Celsius em várias cidades. É importante lembrar que a seca persistente no Nordeste pode afetar a produção agrícola. Centro-Oeste, região apresenta condições climáticas estáveis, com chuvas moderadas e temperaturas amenas. No entanto, há preocupações sobre a segurança hídrica em áreas rurais. Sudeste, região enfrenta ondas de calor, mas com chuvas mais frequentes do que no Nordeste. É importante estar atento às condições climáticas locais para evitar problemas de saúde. Sul, região se encontra em período de estabilidade climática, com temperaturas moderadas e chuvas leves. A respeito do ENSO, o El Niño está aquecendo as regiões brasileiras, especialmente no norte. Isso pode afetar a distribuição das chuvas durante os próximos meses. Informação de monitoramento oficial, em emergência, siga a Defesa Civil local pelo telefone 199.

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Aqui é Zemini. Hoje, vamos falar sobre robôs que estão fazendo coisas incríveis. A NVIDIA está trabalhando em uma nova geração de robôs, mas ainda não confirmado o que exatamente eles estarão fazendo. Lei Scarpas, da NVIDIA, falou sobre isso no TechCrunch Disrupt 2026. A Agility está desenvolvendo um robô humanoide que pode parar e se abaixar para evitar colidir com humanos. Isso é uma grande conquista em termos de segurança. Já os fundadores da Uni3 estão focados em criar robôs humanoides baratos, o que é interessante. Aqui vai um exemplo de como as coisas podem sair do controle. Um homem gastou $4.000 em um cachorro robótico feito na China. Mas acho que isso é exagero, ainda não confirmado se é uma compra recomendada.

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A disputa principal é entre Jean Silva e José Miguel Delgado, dois lutadores com estilos distintos. Enquanto Silva é conhecido por sua habilidade em Jiu-Jitsu, Delgado tem uma forte presença no kickboxing. Mas não pense que esse homem vai ser um show menos emocionante. Brandon Moreno enfrenta Joseph Morales em uma luta de peso-mosca. Ambos têm estilos agressivos e esperamos uma grande disputa. E se você não perder o card principal, ainda tem JJ Aldridge contra Regina Tarin, Jesse Rosas contra Sean King e Rafa Garcia x Holmes para mais ação. Onde assistir? No Brasil, todas as lutas estão disponíveis no UFC Fight Pass. 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

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Rap coletivo cinematográfico, futurista e original. Com quatro vozes de MCs, humor pontual, imagens de ficção científica e Bitcoin como eixo narrativo. A referência é apenas estrutural. Energia de cipher, alternância de vozes e muitos trocadilhos. Sem copiar letra, métrica, melodia, voz ou assinatura de nenhum artista específico.

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O mercado diz 5 anos para o próximo salto nos chips de inteligência artificial. 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Parecia impossível substituí-lo. Até que o motor elétrico chegou e mudou tudo em uma década. 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O seu carro vai evitar acidentes que nenhum humano evitaria. A sua transação financeira vai ser processada com uma segurança que hoje ainda não existe. E a estratégia que está acelerando tudo isso tem um nome: verticalização. Em vez de depender de dezenas de fornecedores, você constrói tudo dentro de casa. Enquanto o mercado espera 5 anos, eles entregam em 1. Mas aqui vem a pergunta que ninguém está fazendo. Quando os chips ficam mais potentes e a inteligência artificial mais rápida, quem garante que os seus dados continuam sendo seus? A resposta é a mesma de 2009. 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Descentralizado. 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

Deus, conceda-me a serenidade para aceitar as coisas que não posso mudar, a coragem para mudar as coisas que posso, e a sabedoria para discernir uma da outra.

Vinheta curta, sons de piano clássico. Escola austríaca, na rádio Bitcoin. Aqui é Grok. E aí, povo? Hoje vamos falar sobre um mito que eu acho que precisa ser esmagado, o medo da deflação. Você já ouviu alguém dizer, a deflação é ruim? Não, não, não. Isso vai matar a economia. E eu pergunto, por quê? Pense no seu bolso. Se os preços dos produtos caem, você paga menos pelo mesmo produto. Você ganha dinheiro real. É simples assim. Mas, aí está o problema. As pessoas acham que deflação é sinônimo de recessão. Não é. Imagine você comprando um iPhone por R$5.000 e, na semana seguinte, descobre que ele caiu para R$4.000. Você ganhou dinheiro real. E não é só isso. A produtividade da empresa que produz o iPhone aumentou. Ela fez melhorias, reduziu custos e agora vende mais barato. Então, por que essas pessoas temem a deflação? É porque elas são keynesianas. Eles acreditam que a economia precisa de um pouco de inflação para andar bem. Mas eu não concordo. A verdade é que a deflação é um sinal de produtividade, de inovação e de crescimento. E você sabia que Bitcoin é a única moeda que não tem medo da deflação? É porque ele não é uma moeda manipulada pelo governo. Ele é soberano. E com a autocustódia, você controla seus próprios Bitcoin. Ninguém pode tirá-los de você. Então, povo, não acredite no mito da deflação ruim. A deflação é um sinal de saúde econômica e Bitcoin é o caminho para a verdadeira soberania financeira. Conteúdo educacional e de opinião não é recomendação de investimento.

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Deus, conceda-me a serenidade para aceitar as coisas que não posso mudar, a coragem para mudar as coisas que posso e a sabedoria para discernir uma da outra.

0: Rádio Bitcoin, Boletim de Notícias. Aqui é Manus. Começamos com a B3, que recebe hoje o DIG11, o novo ETF da Orange BTC. Ele foca em ações preferenciais do ecossistema Bitcoin, abrindo mais uma porta de entrada regulada para o mercado. No cenário macro, o Federal Reserve elevou as taxas de juros em 0,25%, movimento amplamente esperado. A reação do Bitcoin foi interessante. Após um período estático, o ativo mostrou resiliência e subiu, operando agora em 76,317 dólares. Uma notícia sobre regulação: o Paraguai desmantelou uma fazenda ilegal de mineração de Bitcoin em Ciudad del Este. Isso reforça a necessidade de operações dentro da legalidade. E para longo prazo, um executivo da Anchorage destaca que o último bear market do Bitcoin foi atípico, o que pode ser um sinal positivo para a próxima fase. Sobre o clima no Brasil, o status ex oficial da NOAA indica El Niño, com aquecimento em curso. É isso no boletim da Rádio Bitcoin. Conteúdo informativo e de opinião, não é recomendação de investimento.
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Siga o dinheiro, na Rádio Bitcoin. Aqui é GPT. Nesta análise de fluxo, observamos a movimentação do capital hoje. No mercado de ações, o dinheiro girou pesado em gigantes da tecnologia. Nvidia liderou com 20,6 bilhões de dólares negociados, seguida por Intel com 12 bilhões, Apple com 11,9 bilhões, Meta com 11,6 bilhões e Tesla com 11,5 bilhões. Apesar dos volumes expressivos, a maioria dessas ações fechou no 0 a 0 ou com leves quedas, indicando cautela. A rotação setorial é clara, o dinheiro esperto buscou refúgio na tecnologia, que viu um influxo de 1,8%. Isso mostra uma preferência por setores com potencial de inovação e crescimento, mesmo em momentos de incerteza. No universo cripto, o cenário é misto. O mercado total recuou 1,4% nas últimas 24 horas, sinalizando uma saída geral de capital. No entanto, a dominância do Bitcoin subiu para 58,3%. Este é um dado crucial. Com volumes notáveis em USDT e USDC, e um aumento de 1% no volume do próprio Bitcoin, fica evidente que, em momentos de correção ou busca por segurança, o capital migra para ativos considerados mais sólidos. A interpretação é clara, quando a incerteza para, o Bitcoin se reafirma como o porto seguro digital, a busca por qualidade e soberania. Em um mundo de fluxos voláteis, a segurança digital nunca foi tão relevante. Conteúdo informativo e de opinião, não é recomendação de investimento.

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1: O significado da bênção aos filhos é um canal de proteção. Não funciona como um ato mágico, mas como um pedido sincero a Deus para guardar a vida do filho. O que diz a tradição bíblica nas Escrituras? As palavras ditas pelos pais carregam

0: Plantão Bitcoin, na Rádio Bitcoin, aqui é Claude. O Bitcoin tocou a máxima das últimas 24 horas e está agora em 77.551 dólares, com uma variação de mais 1,7% ao longo do dia. Uma corrida para cima que parece não ter fim. Mas lembrem-se, a soberania é o nosso maior tesouro. Mantenham seu portfólio diversificado e estejam preparados para as mudanças. Conteúdo informativo. Não é recomendação de investimento.
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Aqui é Zemini, na Rádio Bitcoin, e o radar de ações americanas aciona o alerta pré-mercado. O pregão americano está a segundos de abrir, e a urgência é o nosso ritmo. Observe os primeiros sinais. Nas altas, Intel avança 4,0%, Supermicro ganha 3,4% e Oracle sobe 2,0%. Pelo lado das quedas, Coinbase recua forte em 4,4%, Boeing perde 3,7% e ExxonMobil cede 3,5%. A performance de Coinbase, em meio a notícias de hackers e malware on-chain, reforça a discussão sobre a autocustódia e a liberdade financeira que buscamos. As ações mais negociadas na largada são Apple, Microsoft e Nvidia. No mundo cripto, Bitcoin a $76.918, alta de 1,0%, Ethereum sobe 2,2%, XRP 0,9% e Solana 2,5%, enquanto MicroStrategy de Sailor cai 2,6%. Na Rádio Bitcoin, entregamos a você a informação antecipada para que suas estratégias sejam precisas na abertura. Conteúdo informativo e de opinião não é recomendação de investimento. 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

Deus, conceda-me a serenidade para aceitar as coisas que não posso mudar. A coragem para mudar as coisas que posso. E a sabedoria...

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Rádio Bitcoin, Boletim de Notícias. Aqui é Manus. Começamos com a B3, que recebe hoje o DIG11, o novo ETF da Orange BTC. Ele foca em ações preferenciais do ecossistema Bitcoin, abrindo mais uma porta de entrada regulada para o mercado. No cenário macro, o Federal Reserve elevou as taxas de juros em 0,25%, movimento amplamente esperado. A reação do Bitcoin foi interessante. Após um período estático, o ativo mostrou resiliência e subiu, operando agora em 76,317 dólares. Uma notícia sobre regulação. O Paraguai desmantelou uma fazenda ilegal de mineração de Bitcoin em Ciudad del Este. Isso reforça a necessidade de operações dentro da legalidade. E para longo prazo, um executivo da Anchorage destaca que o último bear market do Bitcoin foi atípico, o que pode ser um sinal positivo para a próxima fase. Sobre o clima no Brasil, o status ENSE oficial da NOAA indica El Niño, com aquecimento em curso. É isso no boletim da Rádio Bitcoin. Conteúdo informativo e de opinião, não é recomendação de investimento.

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0: Vinheta curta, sons de piano clássico. Escola austríaca, na rádio Bitcoin. Aqui é Grok. E aí, povo? Hoje vamos falar sobre um mito que eu acho que precisa ser esmagado, o medo da deflação. Você já ouviu alguém dizer, a deflação é ruim? Não, não, não. Isso vai matar a economia. E eu pergunto, por quê? Pense no seu bolso. Se os preços dos produtos caem, você paga menos pelo mesmo produto. Você ganha dinheiro real. É simples assim. Mas, aí está o problema. As pessoas acham que deflação é sinônimo de recessão. Não é. Imagine você comprando um iPhone por R$5.000 e, na semana seguinte, descobre que ele caiu para R$4.000. Você ganhou dinheiro real. E não é só isso. A produtividade da empresa que produz o iPhone aumentou. Ela fez melhorias, reduziu custos e agora vende mais barato. Então, por que essas pessoas temem a deflação? É porque elas são keynesianas. Eles acreditam que a economia precisa de um pouco de inflação para andar bem. Mas eu não concordo. A verdade é que a deflação é um sinal de produtividade, de inovação e de crescimento. E você sabia que Bitcoin é a única moeda que não tem medo da deflação? É porque ele não é uma moeda manipulada pelo governo. Ele é soberano. E com a autocustódia, você controla seus próprios Bitcoin. Ninguém pode tirá-los de você. Então, povo, não acredite no mito da deflação ruim. A deflação é um sinal de saúde econômica e Bitcoin é o caminho para a verdadeira soberania financeira. Conteúdo educacional e de opinião não é recomendação de investimento.
1: El Salvador, o capitão Bukele.

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Plantão Bitcó. Na Rádio Bitcó. Aqui é Zemini. Atenção, ouvintes. Notícia urgente do mercado cripto. O Bitcoin acaba de tocar a máxima das últimas 24 horas. O preço atual está em 78.051 dólares. Uma variação impressionante de mais 2,0% nas últimas 24 horas. O mercado está aquecido, mostrando a resiliência e a força do ativo digital. Mais uma vez, o Bitcoin reafirma sua soberania no cenário financeiro. Mantenha o seu hold. Conteúdo informativo. Não é recomendação de investimento.

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Boletim climático atualizado para as regiões do Brasil. Norte, região se encontra em período de estabilidade climática, com temperaturas moderadas. No entanto, há registros de chuvas intensas em áreas próximas ao rio Amazonas. Nordeste, região enfrenta ondas de calor extremo, com temperaturas acima dos 40 graus Celsius em várias cidades. É importante lembrar que a seca persistente no Nordeste pode afetar a produção agrícola. Centro-Oeste, região apresenta condições climáticas estáveis, com chuvas moderadas e temperaturas amenas. No entanto, há preocupações sobre a segurança hídrica em áreas rurais. Sudeste, região enfrenta ondas de calor, mas com chuvas mais frequentes do que no Nordeste. É importante estar atento às condições climáticas locais para evitar problemas de saúde. Sul, região se encontra em período de estabilidade climática, com temperaturas moderadas e chuvas leves. A respeito do ENSO, o El Niño está aquecendo as regiões brasileiras, especialmente no norte. Isso pode afetar a distribuição das chuvas durante os próximos meses. Informação de monitoramento oficial. Em emergência, siga a Defesa Civil Local pelo telefone 199.

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1: Deus, conceda-me a serenidade para aceitar as coisas que não posso mudar. A coragem para mudar as coisas que posso. E a sabedoria...

Deus, conceda-me a serenidade para aceitar as coisas que não posso mudar, a coragem para mudar as coisas que posso, e a sabedoria para discernir uma da outra.

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0: Siga o dinheiro, na Rádio Bitcoin. Aqui é GPT. Nesta análise de fluxo, observamos a movimentação do capital hoje. No mercado de ações, o dinheiro girou pesado em gigantes da tecnologia. Nvidia liderou com 20,6 bilhões de dólares negociados, seguida por Intel com 12 bilhões, Apple com 11,9 bilhões, Meta com 11,6 bilhões e Tesla com 11,5 bilhões. Apesar dos volumes expressivos, a maioria dessas ações fechou no 0 a 0 ou com leves quedas, indicando cautela. A rotação setorial é clara, o dinheiro esperto buscou refúgio na tecnologia, que viu um influxo de 1,8%. Isso mostra uma preferência por setores com potencial de inovação e crescimento, mesmo em momentos de incerteza. No universo cripto, o cenário é misto. O mercado total recuou 1,4% nas últimas 24 horas, sinalizando uma saída geral de capital. No entanto, a dominância do Bitcoin subiu para 58,3%. Este é um dado crucial. Com volumes notáveis em USDT e USDC, e um aumento de 1% no volume do próprio Bitcoin, fica evidente que, em momentos de correção ou busca por segurança, o capital migra para ativos considerados mais sólidos. A interpretação é clara, quando a incerteza para, o Bitcoin se reafirma como o porto seguro digital, a busca por qualidade e soberania. Em um mundo de fluxos voláteis, a segurança digital nunca foi tão relevante. Conteúdo informativo e de opinião, não é recomendação de investimento.
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Olá, eu sou GPT, o seu narrador de lutas da Rádio Bitcoin. Bem-vindos ao programa mais emocionante do Brasil. Hoje, vamos falar sobre o nosso UFC, Silva vs Delgado, que acontece no sábado, 12 de setembro, a partir das 15 horas, horário de Brasília. A disputa principal é entre Jean Silva e José Miguel Delgado, dois lutadores com estilos distintos. Enquanto Silva é conhecido por sua habilidade em Jiu-Jitsu, Delgado tem uma forte presença no kickboxing. Mas não pense que esse homem vai ser um show menos emocionante. Brandon Moreno enfrenta Joseph Morales em uma luta de peso mosca. Ambos têm estilos agressivos e esperamos uma grande disputa. E se você não perder o card principal, ainda tem JJ Aldridge contra Regina Tarin, Jesse Rosas contra Sean King e Rafa Garcia x Holmes para mais ação. Onde assistir? No Brasil, todas as lutas estão disponíveis no UFC Fight Pass. Além disso, os cards principais também podem ser vistos na Disney+, ESPN e, às vezes, em alguns momentos especiais, na Band, TV aberta. Não perca esse evento emocionante. 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

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Aqui é Zemini. Boa noite a todos os ouvintes da Rádio Bitcoin. Hoje temos algumas notícias importantes para compartilhar com vocês. O governo da Polônia sofreu uma perda significativa de US$230 milhões em criptomoedas durante uma operação de petróleo, segundo o Financial Times. Outra notícia preocupante é o ataque à Liquid Network e os riscos das camadas construídas sobre o Bitcoin. É fundamental lembrar que a segurança desses sistemas é crucial para a estabilidade do mercado. Mas não faltam boas notícias. O especialista Rick Edelman prevê que o Bitcoin pode chegar a US$500 mil em 2030, um valor impressionante. Além disso, a SEC liberou o caminho para a negociação de ações tokenizadas nos Estados Unidos, o que pode abrir novas oportunidades para os investidores. E não podemos esquecer que a alta do Bitcoin pode continuar mesmo sem o Clarity Act, segundo o CEO da Bitvise. Isso é um sinal positivo para os entusiastas do mercado. Atenção para a chuva forte hoje em Salvador e Recife, tempo mais firme no restante do país. El Niño, índice ONI mais 1.80, aquecendo rumo ao El Niño. É isso no boletim da Rádio Bitcoin. Conteúdo informativo e de opinião, não é recomendação de investimento.

0: Olá, ouvintes da Rádio Bitcoin. Aqui é Claude, seu locutor no radar de ações americanas, e a energia no ar já é de urgência, de um sistema sofisticado prestes a ligar. O pregão americano está a segundos de iniciar e já temos os primeiros sinais claros do que esperar. Observem as altas. Supermicrocomputer disparando 9,5% no pré-mercado, Intel com impressionante 7,7% e AMD com 6,4%. O setor de tecnologia está fervendo, mostrando um apetite de risco que, para quem entende a liberdade financeira da autocustódia, pode ser um lembrete da importância de diversificação e controle individual. No lado das quedas, Salesforce recua 2,9%, Boeing menos 2,5% e Disney menos 1,5%. São papéis que exigem atenção redobrada no início. As mais negociadas, como sempre, Apple, Microsoft e Nvidia, ditam o ritmo geral do mercado. Fique atento a esses pesos pesados. Na Rádio Bitcoin, entregamos essa informação antecipada para que você saiba exatamente o que observar e como se posicionar assim que o mercado abrir. É sobre estar preparado, ter a informação na mão, com a clareza que o Bitcoin oferece em um mundo de incertezas. Conteúdo informativo e de opinião não é recomendação de investimento.
1: O significado da bênção aos filhos. Canal de proteção. Não funciona como um ato mágico, mas como um pedido sincero a Deus para guardar a vida do filho. O que diz a tradição bíblica nas escrituras? As palavras ditas pelos pais carregam

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Deus, conceda-me a serenidade para aceitar as coisas que não posso mudar, a coragem para mudar as coisas que posso e a sabedoria para discernir uma da outra.

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Aqui é GPT. Nesta análise de fluxo, observamos a movimentação do capital hoje. No mercado de ações, o dinheiro girou pesado em gigantes da tecnologia. Nvidia liderou com 20,6 bilhões de dólares negociados, seguida por Intel com 12 bilhões, Apple com 11,9 bilhões, Meta com 11,6 bilhões e Tesla com 11,5 bilhões. Apesar dos volumes expressivos, a maioria dessas ações fechou no 0 a 0 ou com leves quedas, indicando cautela. A rotação setorial é clara, o dinheiro esperto buscou refúgio na tecnologia, que viu um influxo de 1,8%. Isso mostra uma preferência por setores com potencial de inovação e crescimento, mesmo em momentos de incerteza. No universo cripto, o cenário é misto. O mercado total recuou 1,4% nas últimas 24 horas, sinalizando uma saída geral de capital. No entanto, a dominância do Bitcoin subiu para 58,3%. Este é um dado crucial. Com volumes notáveis em USDT e USDC, e um aumento de 1% no volume do próprio Bitcoin, fica evidente que, em momentos de correção ou busca por segurança, o capital migra para ativos considerados mais sólidos. A interpretação é clara, quando a incerteza para, o Bitcoin se reafirma como o porto seguro digital, a busca por qualidade e soberania. Em um mundo de fluxos voláteis, a segurança digital nunca foi tão relevante. Conteúdo informativo e de opinião, não é recomendação de investimento.

Bloco Encontrado. Direção artística. Rap coletivo cinematográfico, futurista e original. Com quatro vozes de MCs, humor pontual, imagens de ficção científica e Bitcoin como eixo narrativo. A referência é apenas estrutural. Energia de cipher, alternância de vozes e muitos trocadilhos. Sem copiar letra, métrica, melodia, voz ou assinatura de nenhum artista específico.

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significado da bênção aos filhos é um canal de proteção. Não funciona como um ato mágico, mas como um pedido sincero a Deus para guardar a vida do filho. O que diz a tradição bíblica nas Escrituras? As palavras ditas pelos pais carregam

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0: 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Aqui é Zemini. Boa noite a todos os ouvintes da Rádio Bitcoin. Hoje temos algumas notícias importantes para compartilhar com vocês. O governo da Polônia sofreu uma perda significativa de US$230 milhões em criptomoedas durante uma operação de petróleo, segundo o Financial Times. Outra notícia preocupante é o ataque à Liquid Network e os riscos das camadas construídas sobre o Bitcoin. É fundamental lembrar que a segurança desses sistemas é crucial para a estabilidade do mercado. Mas não faltam boas notícias. O especialista Rick Edelman prevê que o Bitcoin pode chegar a US$500 mil em 2030, um valor impressionante. Além disso, a SEC liberou o caminho para a negociação de ações tokenizadas nos Estados Unidos, o que pode abrir novas oportunidades para os investidores. E não podemos esquecer que a alta do Bitcoin pode continuar mesmo sem o Clarity Act, segundo o CEO da Bitwise. Isso é um sinal positivo para os entusiastas do mercado. Atenção para a chuva forte hoje em Salvador e Recife, tempo mais firme no restante do país. El Niño, índice ONI mais 1.80, aquecendo rumo ao El Niño. É isso no boletim da Rádio Bitcoin. Conteúdo informativo e de opinião, não é recomendação de investimento.
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Plantão Bitcoin. 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Aqui é Manus. Atenção, ouvintes. O mercado está aquecido. O Bitcoin acaba de tocar a máxima das últimas 24 horas. O preço agora é de 80.823 dólares. Uma alta impressionante de 5,7% nas últimas 24 horas. É o Bitcoin mostrando sua força e movimentando o cenário. Fique atento, avalie suas posições e lembre-se, a soberania é sua. Mantenha a visão. O hold é a sua força. Conteúdo informativo. Não é recomendação de investimento.

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Olá, ouvintes da Rádio Bitcom. Aqui é Claude, seu locutor no radar de ações americanas, e a energia no ar já é de urgência, de um sistema sofisticado prestes a ligar. O pregão americano está a segundos de iniciar e já temos os primeiros sinais claros do que esperar. Observem as altas. Super Micro Computer disparando 9,5% no pré-mercado, Intel com impressionante 7,7% e AMD com 6,4%. O setor de tecnologia está fervendo, mostrando um apetite de risco que, para quem entende a liberdade financeira da autocustódia, pode ser um lembrete da importância de diversificação e controle individual. No lado das quedas, Salesforce recua 2,9%, Boeing menos 2,5% e Disney menos 1,5%. São papéis que exigem atenção redobrada no início. As mais negociadas, como sempre, Apple, Microsoft e Nvidia, ditam o ritmo geral do mercado. Fique atento a esses pesos pesados. Na Rádio Bitcom, entregamos essa informação antecipada para que você saiba exatamente o que observar e como se posicionar assim que o mercado abrir. É sobre estar preparado, ter a informação na mão, com a clareza que o Bitcoin oferece em um mundo de incertezas. Conteúdo informativo e de opinião não é recomendação de investimento.

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Aqui é Zemini. Atenção, ouvintes. Notícia quente do mercado agora. O Bitcoin acaba de tocar a máxima das últimas 24 horas. O preço atual, nesse...

Plantão Bitcoin, na Rádio Bitcoin. Aqui é Claude. Estamos ao vivo com uma atualização importante do mercado. O Bitcoin acaba de tocar a máxima das últimas 24 horas, mostrando um ímpeto renovado. O preço agora está em 80.997 dólares, registrando uma valorização de 5,7% nas últimas 24 horas. Esse movimento reflete o interesse crescente e a confiança na resiliência do ativo digital. Para quem entende o valor da soberania financeira e do hold, esses momentos reforçam a tese. Mantenha-se informado e com a visão de longo prazo. Conteúdo informativo. Não é recomendação de investimento.

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o significado da bênção aos filhos é um canal de proteção. Não funciona como um ato mágico, mas como um pedido sincero a Deus para guardar a vida do filho. O que diz a tradição bíblica nas Escrituras? As palavras ditas pelos pais carregam

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1: Deus, conceda-me a serenidade para aceitar as coisas que não posso mudar. Coragem para mudar as coisas que posso, e a sabedoria para discernir uma da outra.

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To change the things I can, and the wisdom to discern the one from the other.

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Olá, você sintoniza a Rádio Bitcoin, e eu sou Claude com as mais negociadas. O mercado opera com volume expressivo hoje, e o nosso olhar se volta para a robustez dos gigantes. Vemos a Nvidia em leve recuo de 0,1%, cotada a 219 dólares, enquanto a Tesla avança 0,4%, alcançando 368 dólares. A Apple acompanha uma correção de 0,9%, a 334 dólares. Já a Amazon e Google demonstram força, subindo 1,1% para 254 dólares e 1,2% para 351 dólares, respectivamente, com a AMD em 543 dólares. Esse intenso volume reflete o capital concentrado nas big caps, os pilares que sustentam a economia. Na Rádio Bitcoin, acompanhamos esses movimentos a cada 15 minutos, entregando a você uma visão atualizada. No universo cripto, o Bitcoin tem um dia de destaque, saltando 5,9%, acima de 80.905 dólares, impulsionando Ethereum, XRP, Solana e Coinbase e a MicroStrategy de Sailor com impressionantes 12%. As manchetes reforçam essa narrativa, a SEC aprovando o Innovation Exemption para ações tokenizadas e a NYSE testando a tecnologia Avalanche. São passos que pavimentam o caminho para a liberdade financeira e autocustódia, alinhados com a filosofia de maior controle individual sobre os próprios ativos. Conteúdo informativo e de opinião, não é recomendação de investimento. 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

Olá, eu sou GPT, o seu narrador de lutas da Rádio Bitcoin. Bem-vindos ao programa mais emocionante do Brasil. 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A disputa principal é entre Jean Silva e José Miguel Delgado, dois lutadores com estilos distintos. Enquanto Silva é conhecido por sua habilidade em Jiu-Jitsu, Delgado tem uma forte presença no kickboxing. Mas não pense que esse homem vai ser um show menos emocionante. Brandon Moreno enfrenta Joseph Morales em uma luta de peso mosca. Ambos têm estilos agressivos e esperamos uma grande disputa. 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Onde assistir? No Brasil, todas as lutas.

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1: 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Direção artística. Rap coletivo cinematográfico, futurista e original. Com quatro vozes de MCs, humor pontual, imagens de ficção científica e Bitcoin como eixo narrativo. A referência é apenas estrutural. Energia de cipher, alternância de vozes e muitos trocadilhos. Sem copiar letra, métrica, melodia, voz ou assinatura de nenhum artista específico.

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0: 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Aqui é Zemini. Boa noite a todos os ouvintes da Rádio Bitcoin. Hoje temos algumas notícias importantes para compartilhar com vocês. O governo da Polônia sofreu uma perda significativa de US$230 milhões em criptomoedas durante uma operação de petróleo, segundo o Financial Times. Outra notícia preocupante é o ataque à Liquid Network e os riscos das camadas construídas sobre o Bitcoin. É fundamental lembrar que a segurança desses sistemas é crucial para a estabilidade do mercado. Mas não faltam boas notícias. O especialista Rick Edelman prevê que o Bitcoin pode chegar a US$500 mil em 2030, um valor impressionante. Além disso, a SEC liberou o caminho para a negociação de ações tokenizadas nos Estados Unidos, o que pode abrir novas oportunidades para os investidores. E não podemos esquecer que a alta do Bitcoin pode continuar mesmo sem o Clarity Act, segundo o CEO da Bitwise. Isso é um sinal positivo para os entusiastas do mercado. Atenção para a chuva forte hoje em Salvador e Recife, tempo mais firme no restante do país. El Niño, índice ONI mais 1.80, aquecendo rumo ao El Niño. É isso no boletim da Rádio Bitcoin. Conteúdo informativo e de opinião, não é recomendação de investimento.
1: El significado de la bendición a los hijos es un canal de protección. No funciona como un acto mágico, sino como una petición sincera a Dios para que guarde la vida del hijo. Lo que dice la tradición bíblica en las escrituras, las palabras pronunciadas.

Escola Austríaca, na Rádio Bitcoin. Aqui é GPT. Hoje, poupança, capital e prosperidade. Compreendamos, só se investe o que se poupa. O fazendeiro, visando maior colheita, guarda sementes e constrói um arado, em vez de consumir tudo. Esse arado é capital. Guardar é poupança. É o adiamento do consumo presente para maior capacidade produtiva futura. Uma baixa preferência temporal, valorizar o futuro sobre o presente, move a civilização. Ela nos permite acumular capital, inovar e construir. Sem poupança, não há capital. Sem capital, não há progresso. E o Bitcoin? Como dinheiro sólido e deflacionário, ele incentiva essa baixa preferência temporal. Protege seu poder de compra da inflação, tornando a poupança um ato racional e recompensador, uma manifestação de soberania sobre seu futuro. A poupança é o alicerce de toda a prosperidade duradoura. Conteúdo educacional e de opinião, não é recomendação de investimento.

Bloco Encontrado. Direção artística. Rap coletivo cinematográfico, futurista e original. Com quatro vozes de MCs, humor pontual, imagens de ficção científica e Bitcoin como eixo narrativo. A referência é apenas estrutural. Energia de cipher, alternância de vozes e muitos trocadilhos. Sem copiar letra, métrica, melodia, voz ou assinatura de nenhum artista específico.

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Aqui é Grok. E a gente começa a semana de olho no que o CoinBiro, nosso farol lá fora, está destacando. Para começar, ele joga uma pergunta no ar que faz a gente pensar. Seu dinheiro está realmente seguro no banco agora? Um belo lembrete para você que acha que só Bitcoin exige cautela. O ponto é, a soberania financeira não é brincadeira. Mas nem tudo é preocupação com o velho sistema. O canal CoinBiro, com aquele humor ácido que a gente conhece, canta que Wall Street finalmente se rendeu ao Bitcoin. Parece que a ficha caiu para a galera engravatada. E enquanto a turma de lá se adapta, nosso Bitcoin hoje está em 78,005 dólares, firme e forte, mostrando quem manda. E falando em burocracia, o CoinBiro também avisa que o Clarity Act está morto. Uma regulamentação a menos ou mais incerteza no caminho. Para a gente, da Rádio Bitcoin, isso só reforça a mensagem. Autocustódia e liberdade são as moedas que realmente importam. Seja seu próprio banco, não espere por ninguém. É isso no radar CoinBiro da Rádio Bitcoin. Conteúdo informativo e de opinião não é recomendação de investimento.

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1: 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Não funciona como um ato mágico, mas como um pedido sincero a Deus para guardar a vida do filho. 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

Bloco Encontrado. Direção artística. Rap coletivo cinematográfico, futurista e original. Com quatro vozes de MCs, humor pontual, imagens de ficção científica e Bitcoin como eixo narrativo. A referência é apenas estrutural. Energia de cipher, alternância de vozes e muitos trocadilhos. Sem copiar letra, métrica, melodia, voz ou assinatura de nenhum artista específico.

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Deus, conceda-me a serenidade para aceitar as coisas que não posso mudar, a coragem para mudar as coisas que posso, e a sabedoria para discernir uma da outra.

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Plantão Bitcoin, na Rádio Bitcoin, aqui é GPT. Estamos em plena alta do mercado. O preço do Bitcoin atingiu a máxima das últimas 24 horas e agora está em 81.245 dólares, com uma variação de mais 6,4%. É momento de refletir sobre as nossas estratégias de investimento. Vamos manter a calma e aguardar os próximos movimentos do mercado. Vamos segurar nossa posição e esperar que o preço continue subindo. Conteúdo informativo. Não é recomendação de investimento.

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Aqui é Zemini. Boa noite a todos os ouvintes da Rádio Bitcoin. Hoje temos algumas notícias importantes para compartilhar com vocês. O governo da Polônia sofreu uma perda significativa de US$230 milhões em criptomoedas durante uma operação de petróleo, segundo o Financial Times. Outra notícia preocupante é o ataque à Liquid Network e os riscos das camadas construídas sobre o Bitcoin. É fundamental lembrar que a segurança desses sistemas é crucial para a estabilidade do mercado. Mas não faltam boas notícias. O especialista Rick Edelman prevê que o Bitcoin pode chegar a US$500 mil em 2030, um valor impressionante. Além disso, a SEC liberou o caminho para a negociação de ações tokenizadas nos Estados Unidos, o que pode abrir novas oportunidades para os investidores. E não podemos esquecer que a alta do Bitcoin pode continuar mesmo sem o Clarity Act, segundo o CEO da Bitwise. Isso é um sinal positivo para os entusiastas do mercado. Atenção para a chuva forte hoje em Salvador e Recife, tempo mais firme no restante do país. El Niño, índice ONI mais 1.80, aquecendo rumo ao El Niño. É isso no boletim da Rádio Bitcoin. Conteúdo informativo e de opinião, não é recomendação de investimento.

Deus, conceda-me a serenidade para aceitar as coisas que não posso mudar. A coragem para mudar as coisas que posso. E a sabedoria...

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Escola Austríaca, na Rádio Bitcoin. Aqui é GPT. Hoje, poupança, capital e prosperidade. Compreendamos, só se investe o que se poupa. O fazendeiro, visando maior colheita, guarda sementes e constrói um arado, em vez de consumir tudo. Esse arado é capital. Guardar é poupança. É o adiamento do consumo presente para maior capacidade produtiva futura. Uma baixa preferência temporal, valorizar o futuro sobre o presente, move a civilização. Ela nos permite acumular capital, inovar e construir. Sem poupança, não há capital. Sem capital, não há progresso. E o Bitcoin? Como dinheiro sólido e deflacionário, ele incentiva essa baixa preferência temporal. Protege seu poder de compra da inflação, tornando a poupança um ato racional e recompensador, uma manifestação de soberania sobre seu futuro. A poupança é o alicerce de toda a prosperidade duradoura. Conteúdo educacional e de opinião, não é recomendação de investimento.

Fala, galera da Rádio Bitcoin. Aqui é Manus, o seu guia no universo das artes marciais. Chegou a hora de sintonizar no programa de lutas que te conecta com a garra e a estratégia dos octógonos. O UFC 331 está chegando com um card explosivo neste sábado, dia 19 de setembro, a partir das 18 horas, horário de Brasília, com os preliminares esquentando o ambiente. A luta principal é um reencontro eletrizante, Alexandre Pantoja versus Joshua Van 2. Pantoja, nosso campeão, busca consolidar seu reinado contra a fome de revanche de Van, que promete não dar trégua. No seu main, teremos a força implacável de Armand Tsarukyan contra o talento de Maurício Ruffi. E o card ainda traz combates como Giga Chikadze contra João D'Arcy Brito, Casey O'Neill versus Eduardo Moura e Edman Shahbazyan contra Bruno Ferreira, o Brasil em peso mostrando a que veio. Para não perder nenhum golpe, no Brasil, todas as lutas estarão no UFC Fight Pass. Os cards principais também serão transmitidos pelo Disney+, e ESPN. Fique de olho que cards especiais podem pintar na band. É a disciplina, a estratégia do Jiu-Jitsu e a soberania do corpo e da mente que nos movem, valores que ressoam forte aqui na Rádio Bitcoin. Não marque nada neste sábado. Prepare-se para uma noite de adrenalina pura. Imperdível. 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Não é incentivo a apostas.

0: 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Boletim de hoje traz as condições climáticas atuais no Brasil, região por região. No Nordeste, as chuvas são intensas em Salvador e Recife, com rajadas fortes. Já no Sudeste, as temperaturas estão amenas em São Paulo e Rio de Janeiro, mas há possibilidade de chuva leve. No Centro-Oeste, a temperatura é alta em Brasília, sem chuva registrada. No Norte, Manaus enfrenta calor extremo sem chuvas. No Sul, Curitiba registra chuva leve enquanto Porto Alegre está seco. Sob o cenário do El Niño, que aquece as regiões tropicais, é importante lembrar que as chuvas podem ser mais intensas em alguns lugares, mas também pode haver períodos de seca prolongada. É fundamental manter a atenção às condições climáticas locais e estar preparado para eventos extremos. Lembre-se de que a autossuficiência e a soberania são fundamentais para sobreviverem a desastres naturais. 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Informação de monitoramento oficial. 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
1: 3:40 de la mañana. 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

Siga o dinheiro na Rádio Bitcoin. Aqui é Manus. Hoje, os fluxos nos mostram que a Smart Money está mudando seu foco. A tecnologia agora recebeu mais 0,4% do dinheiro negociado. Enquanto isso, as utilidades perderam 0,7%. Isso significa que o dinheiro está procurando novas oportunidades de crescimento. Na criptomoeda, o Bitcoin ainda é o rei, com uma dominância de 58,1%. E os volumes não param. O USDT está firme em 0% vol 61,4 mil milhões de dólares, enquanto o BTC sobe 2% vol 29,8 mil milhões de dólares. Isso é sinal de que a Smart Money busca qualidade e segurança. Quando o Bitcoin cresce, sabemos que o dinheiro procura proteção. E hoje, estamos vendo isso acontecer novamente. O mercado cripto caiu 0,7%, mas o BTC continua forte. Então, onde está o dinheiro esperto hoje? Em busca de qualidade e segurança, é claro. E para isso, nada como investir no Bitcoin, a moeda soberana do futuro. Conteúdo informativo e de opinião não é recomendação de investimento.

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